Recordando amigos de Portugal. Meus amigos, estamos no ar o programa radiofónico Recordando Amigos de Portugal. O meu nome é Carlos Medeiros, para todos desejamos um feliz domingo. 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E vamos continuar com o nosso programa escutando o Roberto Leal.

Recordando amigos de Portugal, todos os domingos das 10 ao meio-dia. E vamos continuar com a voz de Carmen Silva.

Escutamos a voz de Carmen Silva, recordando amigos de Portugal. Meu nome é Carlos Medeiros, para tu desejamos um feliz domingo. Vamos agora falar do jornal da Tribuna Portuguesa, jornal com notícias de todo o mundo de Portugal, dos Açores e também da nossa comunidade. 15 em 15 dias chega até à sua casa. 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E vamos escutar música popular portuguesa.

Escutamos a canção Bom Dia e bom dia para todos que escutam este programa neste momento aqui na Califórnia e para o Canadá, para outras partes do mundo, desejamos boa tarde. E vamos escutar a Jorge Ferreira.

Acabamos de escutar a voz de Jorge Ferreira. Vamos falar agora com os acontecimentos que vão acontecer este mês, mais ou menos no dia 12 da manhã, 8 dias, vai acontecer o Columbus Day, e no dia 31, já sabem que é o dia de Halloween, dia 31 é o dia de Halloween. E vamos continuar com o nosso programa, vamos escutar música popular portuguesa.

Vou dançar com ela foi uma interpretação de música popular portuguesa. 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E vamos continuar com o nosso programa e vamos escutar. Vamos lá ver. Não é esta. Vamos rodar aqui uma interpretação pela voz de Chico, não, Alcides Machado.

Escutamos Alcides Machado, Saudades de Portugal. Quem é que não tem saudades da sua terra? E vamos continuar com a música brasileira e música popular portuguesa.

Música para o não sei, faz bem o que aconteceu. Mas vamos continuar com o nosso programa. Vamos escutar uma voz de Fátima Caldeira.

Esta foi a voz de Fátima Caldeira, recordando Amigos de Portugal todos os domingos, das 10 ao meio-dia. E vamos continuar com o nosso programa e vamos escutar uma interpretação de música popular portuguesa de Carlos Medeiros e também Helena Medeiros. Quero saudar a sua prima, Gabriela Medeiros, o seu saudoso marido, que já faleceu há 2 anos, Carlos, e também toda a família. Então vamos escutar a música popular portuguesa.

E com essa introdução queremos saudar a senhora Maria Santos e família de Paraloma e o Tolly Matos, também de Paraloma e família. Vamos continuar com o nosso programa e vamos escutar Marante.

desculpa-me. Escutamos a voz de Marante, recordando amigos de Portugal. E vamos continuar com o nosso programa, mas antes de continuar queremos informar que o Jantar de Caranguejos será no próximo ano. Jantar de Caranguejos da Sociedade do Senhor Santo Cristo no dia 6, no dia 9, exatamente no dia 9, o jantar às 6 horas e dança às 8. No Salão Português de Paloma vai-se apresentar esta festa com o jantar no Salão Português de Paloma, que é no dia 9 de janeiro, 6 horas será o jantar e dança às 8 horas. Marquem-nos os vossos calendários. E vamos continuar com a voz, com música popular portuguesa, música da Madeira, e esta interpretação vai saudar a todos os meus irmãos da cidade de Paloma que escutam o programa Recordando Amigos de Portugal.

Escutamos Ilha da Madeira, uma interpretação de música popular portuguesa. E vamos continuar com a voz de Luís Filipe Reis.

0: Acabamos de escutar uma música, uma canção de Luís Filipe Reis. E agora vamos escutar música popular portuguesa.
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Acabamos de escutar a música popular portuguesa Quer Comer Cozinho. 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Escutem a KPCLP para Roma, Califórnia, 103.3 FM, 103.3 FM. Meu nome é Carlos Medeiros, para todos desejamos um feliz domingo. Vamos apresentar notícias da nossa terra. As filhas perdoam a mãe de ter acusado de matar o pai em Alverca. A chuva, a granizo e trovoada pelo menos até quarta-feira em Portugal. Esco Mosk deixa a mulher com os seis filhos, quatro filhos, no fim de 5 anos de casados. O homem encontrou o irmão morto em casa em Vila Nova de Gaia. Jacquard explica-se em voo de 10 metros para as escadas do Santuário de Bom Jesus, em Braga. O homem de 24 anos esfaqueia as medendas em Almada e 3 agressores estão em fuga. O bacalhau aumenta 5 euros por quilo no Natal. O que vai à cabeça da mulher, o homem de 90 anos, que matou os vizinhos. O casal de vizinhos tinha também idosos. Portugal, o desporto. Portugal vence quarta-feira a Dinamarca na Dinamarca por 4-2. E hoje, para os meio-dia, no meio-dia não, quarto para o meio-dia, joga Portugal-Noruega. Portugal-Noruega. Hoje, pelas 11h45. E as suas notícias teremos por hoje. E vamos continuar com o nosso programa. Vamos escutar música popular portuguesa. Podem falar.

escutamos música popular portuguesa e vamos escutar uma interpretação, um fado de Coimbra, Os Meus Teus Olhos. E esta interpretação é peça de uma saudação da minha esposa Helena Medeiros, para saudar de Paraloma, e também Carlos Medeiros, para saudar a sua prima Gabriela Medeiros, que hoje está festejando os seus bonitos anos de idade, os seus 30 e pico, se não sei bem já, porque que essa data se repita por muitos e belos.

Essa interpretação vai para Gabriela Medeiros, pois desejo que passe um dia muito alegre, muito feliz, na companhia de toda a família. Vamos continuar com o nosso programa com música popular portuguesa.

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1: Acabamos de escutar música popular portuguesa. E vamos continuar com a voz de Starlights, Pobre Maria.

Favaus de Susana, recordando amigos de Portugal todos os domingos das 10 ao meio-dia. E vamos continuar com música popular portuguesa para saudar o Sr. Frank Melo do Canadá e toda a sua família, e para saudar também o seu irmão João Luís e família. Esta semana ou para a semana vão viajar até São Miguel. Boa viagem e que estejam bem na ilha de São Miguel.

Escutamos música popular portuguesa, KPCLP, Paloma Califórnia, 103.3 FM, e o programa Recordando Amigos de Portugal. E vamos continuar e vamos escutar de Roberto Leal, Ainda Gosto Dela. E para essa interpretação queremos saudar o Sr. José Conceição Ribeiro, da cidade de Paloma, e toda a sua família.

Foi a voz de Roberto Leal, ainda gosto dela. E vamos continuar com o nosso programa, vamos continuar com a voz de Marco Paulo.

Escutamos a voz do Marco Paulo, o saudoso Marco Paulo. Sou tão feliz. E vamos continuar com a voz de Jorge Ferreira e com essa interpretação, eu quero saudar a minha esposa, Helena Medeiros.

Escutamos a voz de Jorge Ferreira, Vida dos Namorados. E vamos escutar Hilda de Castro para saudar o Sr. Miguel e Madalena Lima, Segredos dos Meus Olhos.

E escutamos a voz de Ricardo Braga, uma estrela vai brilhar. Meus amigos, vamos chegar ao fim do programa radiofónico Recordando Amigos de Portugal. Foi um prazer estar convosco durante estas duas horas. Voltarei, se Deus quiser, no próximo domingo com mais Recordando Amigos de Portugal. Mas numa casa de Deus para todos os pés, até domingo, se Deus quiser. Bom dia para todos e agora vamos escutar a vaca da vizinha em música popular portuguesa.